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1: 8:08. Yo quiero ahora probar, yo creo que ya dio tiempo de usted hablar con las personas que he dicho. Y seguramente ellas están escuchando mi hora, ¿verdad? Entonces, vamos a conocer ahora el caso verídico del señor José. Ele vai provar para você, senhor, senhora, que, aunque você esteja agora devastada economicamente, você abre sua nevera aí agora e não há nada. Você abre a aplicação de seu banco, em sua conta, sua caixa de ahorro, sua conta corrente, não há nada. Você está aí zero. E não há, por assim dizer, nenhuma projeção que vai entrar algum dinheiro em sua conta nos próximos dias. Isso te deixa desesperado, isso te deixa frustrado, frustrada. Como Dom José transformou a situação dele de miséria, de pobreza, de fracasso, a ponto de quase perder seu matrimônio por culpa da falta de dinheiro. Don José, prove a todos eles que há salida, que há solução, que há Deus vivo e que pode transformar a história de todos aqueles que estão agora escutando-nos. É com você.

8 da noite, 49 minutos. Você pôde dar-se conta que todos os casos verídicos que hemos colocado nesta noite chegaram aqui, nos dias lunes, com a economia quebrada, fundida. Pessoas que chegaram ao limite da miséria, da pobreza, do fracasso. Pessoas inteligentes, pessoas com capacidade, pessoas licenciadas, pessoas que tinham uma boa condição financeira, pero que de la nada perderam todo. Outras chegaram aqui sem nada, pero todas elas terminaram dizendo: "Hoy soy una persona exitosa." É isso que Deus quer para você. Deus quer para você isso. Deus quer sacar você desta situação que você está vivendo agora. Complicada, complexa, difícil, humilhante. Você que se sente humilhada, humilhado, avergonçado por tudo o que ele passa. Chegou a hora de você colocar um ponto final a tudo isto e começar a viver uma nova etapa de sua vida. Eu repito o que falei antes. Você que está aí, e você diz: "Jurandir, eu necessito que algo sobrenatural me suceda. Pois se algo sobrenatural não me acontecer, este ano terminarei de uma maneira muito mal. Esse ano terminarei com meu nome na central de risco, terminarei pior de lo que eu já estou." Então, vem, salga de seu cantão, de sua paróquia, de seu setor, e venha participar. 7 de la manhã temprano, 10 de la manhã, 12 del mediodia, às 15 horas, 3 de la tarde, e às 7 de la noite. Elija o horário que lhe quede melhor e vem. Se você tem lá carpeta, não rompa seu pacto com Deus. Se você não tem na carpeta das maiores conquistas, lhe vamos a entregar gratuitamente, não há que pagar nada. E lhe ensinaremos como prosperar com Deus. E vamos a ensinar como vencer e como sair de tudo isto. E como o sobrenatural sucederá em sua vida. Aqui nossa sede nacional, Avenida de las Américas, 305, ao norte da cidade de Guayaquil e em todos os templos de la Universal aqui em Equador. Em meu caso, estarei agindo no setor de Peca, Parque Califórnia. Estamos localizados adentro do centro comercial Parque Califórnia número 1 e no local 9 e 10. Estarei agindo todo o dia esperando-lhe, lhe vou atender, lhe vou ajudar, como hei ajudado todos esses casos verídicos que você escute, são pessoas que hemos ajudado. E se hemos ajudado a eles, vamos ajudar a você também. Agora, sua vida só seguirá de mal em pior se não busca ao Padre Celestial, como lo hacemos em La Universal. Chegando aqui, te vamos a ensinar, te vamos a ajudar. Decida e esteja conosco. De acordo? Eu chego ao final de minha participação, foi um prazer estar aqui com todos vocês. Muito boa noite, um bom descanso para todos. Levante sua cabeça, para todo, aí uma solução. Com Deus, todo se pode. O tempo de sofrer ha chegado a seu fim. Até a próxima. Tchau, tchau.

Vês, amigo, que para su caso há uma solução? Vês que não és su caso el único? Deus, ele é especialista em fazer milagros. Lo que para nós, seres humanos, parece impossível, que não é solução, Deus sabe como transformar. Por isso que, já desde esse momento, eu quero dizer que amanhã, lunes, esse lunes, dia 16, vamos a ter encontros de fé para que aconteça isso. Vamos estar clamando a Deus para que milagros assim, transformações de vidas assim, aconteça. Especialmente em nossa sede nacional da Igreja Universal, aqui em Guayaquil, vamos atender serviços 7 da manhã, 10 da manhã, um serviço todo especial, um encontro de fé às 3 da tarde, como também às 7 da noite. Você se pergunta, e onde está isso, meu amigo? Aqui em La Avenida de las Américas, número 305, setor Kennedy Norte. E você é muito bem-vindo. Em la parte atrás do templo, há um amplo parqueadero para que você que vem com seu veículo pueda deixá-lo aí em inteira segurança. É completamente grátis. Você não tem que pagar nada. Temos também um templo da Igreja Universal em la Avenida Quito e Luque, número 1100. Como também em la calle Gomes Rendón, entre la 28 e la 29, muito cerca a tudo, com serviços nesses mesmos horários. Vamos escuchar uma bella canção, regresso já com vocês.

0: Avenida de las Américas, número 305, setor Kennedy Norte. Amigo, amiga, não falte. Escriva em uma hoja o lugar onde você quer que Deus lhe abra uma porta. A porta já se abriu para você, mas você aí adentro não cresce, não avança, não lhe promociona. Seu negócio não prospera. As portas de seu negócio aí está cerrada para lá prosperidade. Então se escreva a ubicação aí de sua tenda, de seu restaurante, de sua locadora, de sua panaderia, de sua reposteria, de sua tenda. Escreva a ubicação. Eu necessito que as portas de la prosperidade se abram nesse comércio. E você vai atrair amanhã. Avenida de las Américas, número 305, setor Kennedy Norte. E os horários, meu amigo? Há serviço 7 da manhã, tempranito, como também às 10 da manhã. Um encontro de fé todo especial às 3 da tarde, como também às 7 da noite. E nesses mesmos horários, aqui em La Calle Quito e Luque, como também em Gomes Rendon, entre a 28 e a 29. E nesses mesmos serviços, e você, nosso invitado todo especial. Que Deus los bendiga.
1: 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Dígase a sí mismo, basta de angustia, desesperación y desequilibrio. Decrete el fin del miedo, de la angustia y de los conflictos. Determine que no habrá más lamento. No pierda más tiempo. 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
1: Olá, muito buenos dias, que Deus bendiga sua vida grande e poderosamente. Estamos aqui hoje, iniciando mais uma semana laboral. Hoje é lunes, dia de trabalho para a maioria das pessoas, aunque para muitas pessoas seu dia de labor foi ayer todavía. Pero hoje iniciamos esta semana com a bendição de nosso Deus. E eu quero falar com você que tem problemas econômicos. E não está encontrando salida. Você que está tocando em muitas portas, você que está tentando fazer de todo para sair adelante, sin embargo, parece que sua vida só vai para trás. É com você que eu hablo neste momento. E se você deseja uma solução para sua vida econômica, quede-se comigo, porque aqui lhe ensinaremos esta salida.
2: Yo comencé también a sufrir de problemas en mi columna, dolores que también nunca se me quitaban. Me sentía débil, acabado, no podía trabajar. Me gustaba el baile, las borracheras, las bebidas, para tratar de encontrar felicidad en mi alma, en mi vida, pero no lograba.
3: 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Busqué a los brujos también, nunca me curaron.

Estamos entrando agora em Sucaça através desta programação nordestista. Eu quero falar com os que médio a tantos problemas econômicos que você está enfrentando, a situação que você está passando. Você ha pensado em desistir de lutar? Você ha pensado em desistir de sua vida, de sua família? Ha pensado em cometer uma loucura por não encontrar uma porta aberta para você? Sua vida se encontra completamente destruída e você já não sabe mais o que fazer. Participe nesta madrugada conosco e tenha a certeza que, através de casos verídicos, você vai encontrar uma resposta para todos os seus problemas. Você vai encontrar uma salida. Você vai entender que nada está perdido. Você que pensou que já não havia mais solução para seus problemas, creia que, a partir de hoje, sua situação já pensa a cambiar. Escute o caso verídico de la senhora Eleve Lopes, que se casou pensando que iba ser feliz, que iba viver uma vida transformada, pero levou uma vida totalmente sofrida. Sua esposa era

Este dia lunes, você pode participar conosco desta reunião especial de fé e alcançar a prosperidade com Deus. Você que não ha encontrado a prosperidade em nenhum lugar, você que está desempleado, desempleada, você que seu negócio ha quebrado, sua vida econômica se encontra completamente destruída, eu desafio você a sair de sua casa e unir-se conosco a esta reunião de fé, e tenha a certeza que esta situação de miséria em que você se encontra já poderá cambiar. Eu quero que você ponga atenção na história de la senhora Fernanda Redes, que tinha uma vida completamente destruída. Ela que, por causa de um acidente, ela perdeu todo o que tinha, foi de mal em pior, pensou em quitar-se a própria vida, sofreu com depressão, tinha deudas, uma vida de sofrimento, pero ela tomou a decisão que transformou sua vida econômica por completo. Escute a história de la senhora Fernanda Redes.

Assim como a senhora Fernanda Redes, é já pudo superar a miséria, a crise econômica, as perdas, a perda de seu filho, e alcançou a prosperidade com Deus, lo mesmo também pode suceder com você, basta que você tome a mesma decisão que ela tomou de participar desta grande cadena de fé. Este dia lunes eu estarei esperando por você aqui no Templo de la Universal, ubicado em la Avenida Perimetral e Pio Jaramillo, diagonal ao subcentro Ruminal e setor Guasmo Oeste. Você pode participar às 7:10 da manhã, 3 da tarde, como também às 7 da noite, e tenha a certeza que esta situação em que você se encontra já cambiará a partir do momento que você tome a decisão, salga de sua casa e participe conosco. Eu lhes derro com o uniforme que habla de todo o que sucede na concentração de fé e milagros nos domingos. Forte abraço, hasta mañana.

5 de la mañana con 12 minutos, muy pero muy buenos días, Guayaquil, buenos días Guayas, buenos días todo el Ecuador, usted que nos acompaña en este momento por Radio Quantena 1030M, usted que también nos acompaña por Rede Familia Ecuador, usted puede descargar nuestra aplicación por Play Store ou App Store. Quede-se com nós outros porque estaremos apresentando histórias de superação, vidas que foram transformadas através da fé. E hoje, dia lunes, é um dia muito especial porque realizamos a conferência, o congresso, é o dia que realizamos a cadena de la prosperidade com Deus. Você já tentou prosperar com a força de seu braço, pero sempre deu muitos passos para trás. Pero agora, quando pongas a Deus adelante, surge em primeiro lugar, todo saldrá bem e você logrará avançar, vencer, você logrará salir adelante. Vamos a uma canção, em seguida, uma história de superação.

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6: Cinco de la mañana com 28 minutos. Um saludo muito grande a todos os que estão escutando esse programa que hemos iniciado desde as 5 de la mañana. Você que recém se desperta para ir a trabalhar. Você prepara seus filhos para levá-los ao colégio, à escola. Você que se prepara para ir à universidade. Você que se vá de caminho ao trabalho. Que o dia seja um dia maravilhoso. Eu bendigo seu dia e este dia será um dia de muitos êxitos. Mas entenda que é necessário também que pongamos a Deus em primeiro lugar. E isso lo hacemos los dias lunes, em todas as reuniões que realizamos, são cinco oportunidades, incluindo ao meio-dia, cinco oportunidades que você tem para colocar Deus adelante em sua vida. Porque se Ele está adelante e sujo, todo saldrá bem, todas as portas se lhe abrirão e você alcançará ter êxitos. Nós outros realizamos a primeira reunião de La Prosperidade com Deus, 7 da manhã. Aí já temos a segunda, 10 da manhã, para você que sai do trabalho, está trabalhando, tem break. Ao meio-dia você pode participar, como também 3 da tarde e às 7 da noite. Cinco oportunidades para que você possa avançar na vida. Por quê? Eu digo oportunidade, porque a verdade que o ser humano necessita, toda pessoa necessita que a mente, a visão seja aberta. E justamente para prosperar necessitamos disso. Nos dias lunes realizamos uma charla, realizamos uma conferência para que as pessoas possam entender quais são os caminhos para prosperar, que deveria ser, como actuar delante de las adversidades, como actuar delante de las situações que se apresentam. E justamente, eu estava lendo aquele Salmo 107 e disse, Davi lhe disse, então, em sua angústia, clamaram ao Senhor e ele os salvou de suas aflições. Todo ser humano passa por aflições. E estas aflições que você vem passando não serve de nada você postergar ou você tentar ocultar estas aflições se você la vem sofrendo, la vem cargando. Eu he atendido casos de pessoas que chegaram ao templo e falavam: mira, eu tenho meu trabalho, eu salgo tempranito, trabalho todo el dia, só que estando já em meu trabalho, me agarro na crise de ansiedade e me vem no escalofrio, peço a sudar, peço a sentir-me mal, para que nada me leveia mal, eu vou ao banho e agi hasta que se me passe, porque a crise de ansiedade me ataca. Você que me acompanha neste momento, você tem também essa crise de ansiedade, você sofre com depressão, você sofre com insônia, tanto é que não pode dormir durante toda a noite, as deudas te consumem, você não tem paz, tranquilidade, você mesmo busque, coloque a Deus em primeiro lugar, porque se você aprende a colocá-lo em primeiro lugar, então as demais coisas vendrão por añadidura. Eu quero que você prepare um vaso com água, porque faltando 10 minutos para as 6 da manhã, estarei realizando a plegária em favor de todos os trabalhadores. E você também que está desempregado, você que já tocou muitas portas, está endeudado, você empresário, meio que empresário, empreendedor, todos, tenham ou não tenham condição, este passando por momentos bons ou malos, economicamente falando, pero vamos a colocar Deus em primeiro lugar. Haremos o que está escrito aqui, em angústia clamar ao Senhor, e Ele nos salvou de suas aflições. E estaremos também compartilhando a promessa para todos os trabalhadores. Pero, mientras tanto, mientras não chegue às 5h50, todavia, faltando 10 minutos para a plegária, vamos acompanhar o que vem sucedendo todos os lunes em la reunião de la prosperidade com Deus.
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0: 5 da manhã com 50 minutos e já estou aqui preparando a promessa do dia que já vou compartilhar com todos vocês e estaremos realizando a oração em favor de todos. E a promessa do dia disse: Eles responderam. Está escrito em Hechos 16, 31. Crê em Ele, Senhor Jesus, e serás salvo tu e tu casa. Esta é a promessa do dia de hoje. Hoje, 17 de agosto de 2026, crê em Ele, Senhor Jesus, e serás salvo. Será salvo tu e tua casa. Já estivemos realizando a bendição de los padres, los hijos. Foi um dia espetacular. E o dia de hoje é o dia para poder colocar Deus adelante de sua família, para que ela prospere. E por isso vamos orar, vamos pedir, vamos invocar a Deus agora em seu favor.
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0: Nuestro Dios y nuestro Padre, en nombre del Señor Jesús, yo quiero pedirte en favor de todos los que nos acompañan en este momento, através destas ondas sonoras de Rádio Antena 1030M, por la aplicação de Rede Família Equador também, todos os que vêm lutando, se despertado muito temprano, este padre, esta madre, esta persona, para ir ao campo, para ir-se a outra cidade, outro cantão, esta pessoa que ha lutado, ha esforçado, pero já reconhece que se não tienes a ti em primeiro lugar, nada saldrá bem. E por isso, meu Padre, nós outros lhe pedimos, vem a ser a obra, vem a quitar todo o pensamento negativo, todo o pensamento de dúvida, todo o complejo, todas as travas, todo aquele que impide esta pessoa de avançar. Ela luta, se esforça, ela se dedica, para não ver os frutos de seu trabalho, porque, de hecho, não considera a ti. Pero ela vuelve hacia ti agora para considerar-te em primeiro lugar, e de certo, todo saldrá bem, todo florescerá. E já logrará prosperar, vencer, realizar-se, cumprir com suas metas e ser uma pessoa exitosa. Bendiga o trabalho de suas manos. Bendiga, meu Padre, a los comerciantes, autônomos, a los empresários, micro, médio, pequenos, grandes empresários, a los que estão desempregados. Dá a visão, abre os caminhos para que, ao sair hoje de la casa em busca, já alcance, toca-me, Deus, em aquela persona que ha recebido o portafólio que foi entregue, o currículo, e que neste momento esta persona que ha aclamado, que ha determinado, que nos dias lunes vem participando de la reunião de la prosperidade com Deus, já prospere, já alcance resultados, como hemos acompanhado durante toda esta programação, resultados grandiosos, pessoas que lograram, e até mesmo pedindo em favor de seus familiares que estão em outro país, também obtiveram resultados, que esta pessoa obtenha resultados por la fé, já vai prosperar, já vencerá. O dia de hoje e os dias que virão serão dias exitosos, porque eu determino, portas abertas, caminhos abertos, ele, Senhor, disse, em minha angústia, em minha aflição, clamei ao Senhor e ele me escutou. Por isso lhe clamamos e determinamos, meu Padre, que esta água seja consagrada. Quando eu já tome dela água, que eu já tenha a visão aberta para empreender, para prosperar, para vencer e para alcançar resultados em sua vida. É o que eu determino e bendigo a todo Guajaquil, todo Guajas, todo Equador, que esta pessoa tenha seus caminhos abertos, seu entendimento aberto, sua visão aberta para prosperar. Em o nome do Padre, do Filho e Espírito Santo, e você que crê, diga amém. E graças a Deus. Beba da água e receba a vida.

Que tenha um excelente dia. 5:56, já vamos a acercar-nos ao santuário principal aqui do Templo de Los Milagros para atender as pessoas que vêm a caminho a hora para participar da reunião de la prosperidade com Deus. Todos os dias, 24 horas do dia, estamos disponíveis para ajudar-te. Ou estamos em nosso santuário principal, desde 6 da manhã até as 21 horas, e quando se termina o serviço no santuário principal, você pode acompanhar-nos por esta rádio e com antena 1030M, que não paramos e iniciamos já com o programa Não Desista, o programa que se dá às 21 horas, e vamos até lá às 6 da manhã. Quer dizer, 24 horas atendendo ao sofrido, ao necessitado, a todos os que desejam uma atenção. E você que deseja uma atenção, estaremos hoje atendendo em todo o dia aqui na Avenida de las Américas 305, Ciudadela Kennedy Norte, aqui nosso Templo de los Milagros. Hoje você pode acercar-se a um templo de uma universal mais cercana a seu hogar, porque estamos à disposição para lhe atender, lhe ajudar, não há que pagar nada, e todos são muito bem-vindos. Que tenha um excelente dia.

que situação, não? A senhora Paula não la tuvo nada fácil. Eu me imagino o quão difícil foi para Edia todo o que vivenciou e passou. Sin embargo, Edia recebeu, não, uma oportunidade como a que você está recebendo agora. A pergunta é: lhe gostaria que amanhã fora você compartilhando seu caso verídico, sua história de vida, sua história de superação com toda a audiência? Porque pode. Hoje é a senhora Paula, a doutora Paula. Amanhã pode ser você. Amanhã pode ser você a compartilhar com toda a audiência sua história, seu caso verídico. Por aí está o detalhe. Edia não desaproveitou a oportunidade. Edia viu na chance, viu na porta, viu na solução, viu uma maneira de alcançar uma resposta, uma salida, e Edia se agarrou com unhas e dentes. E é o que você tem que fazer neste martes que se aproxima. Haga como a senhora Paula Morales, a Etio. Haga como a senhora Lucia Carrasco, também a Etio. Acompanhamos agora uma história de superação, mais um caso verídico da senhora Lucia Carrasco. Ponga atenção, por favor.

Então Gregório ele enfrentava uma situação tão difícil. Incluso chegavam dias onde ele não tinha que comer. Uma situação tão dura. Tantas necessidades havia em sua casa. Incluso ele comentava que as roupas já estavam rotas. Incluso havia dias que se acostavam a dormir sem comer. Era a situação. Mas quando ele tomou uma decisão, uma atitude de participar na reunião de lunes, ele aprendeu a como lutar, a como prosperar com Deus. E você pode aprender a prosperar com Deus, superar os problemas, vencer cada situação, por mais complexa, por mais difícil que seja. E um detalhe, Dom Gregório disse que a mente dele começou a abrir-se, ou seja, começou a cambiar seus pensamentos, suas atitudes. E é por isso que aqui, em este instante, estamos para ser um desafio com você. Você que está enfrentando um problema econômico, deuda, você não sabe o que fazer, seus negócios, suas vendas han bajado, tudo lhe está indo mal. Acepte o desafio que Dom Gregório aceitou. Eu creio e tenho certeza que o Espírito de Deus cambiará sua situação. Incluso se você não tem a carpeta do projeto, traga seu projeto, traga aquilo que representa sua economia, você vai colocar na carpeta e vamos a lutar com fé. E eu tenho certeza que você sairá dessa situação que você está enfrentando. Quero que você preste atenção a esta imitação que habla do dia de hoje.